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No domingo de tarde saiu apressado e não foi pra revirar.